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Dizem que o amolador anuncia transformações. Como uma espécie de presságio no meio da rua. A sorte de uns, mas o azar de outros.

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0: São 7 horas. 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
1: Bom dia. Boa quinta-feira.
2: 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Um acontecimento histórico por cada um dos 365 dias do ano. Os dias da história. Uma compilação de Paulo Jorge de Sousa Pinto, com edição de Daniel Vieira. 15 de outubro, 1917. Execução de Matahari, em França. Pelas 5:30 deste dia, Matahari foi levada da sua cela para o bosque de Vincennes, nos arredores de Paris, onde foi fuzilada por um pelotão de execução. O seu corpo foi doado ao Museu de Anatomia de Paris e a cabeça foi embalsamada, mas desapareceu sem deixar rastro, em data incerta. Fora presa em fevereiro desse ano, quando se encontrava alojada no Hotel Élysée Palace. A polícia terá encontrado uma alegada tinta secreta no seu quarto, que se tratava provavelmente de maquilhagem. O julgamento decorreu em tribunal militar, onde foi acusada de traição e espionagem a favor da Alemanha, então em guerra com a França, mas sempre reclamou estar inocente. Margareta Geutrudia Zelle nascera em 1876, nos Países Baixos. Viveu nas Índias Orientais Neerlandesas, a atual Indonésia, mas depois da morte de um filho, divorciou-se e regressou à Europa. Em 1905, iniciou uma fulgurante carreira como dançarina, inflamando as élites parisienses com o seu estilo exótico e provocador. Matahari significa literalmente os olhos do dia, isto é, o sol em malaio-indonésio, e Margareta dizia ser uma princesa javanesa. Com o início da Primeira Guerra Mundial, a sua carreira como dançarina declinou e as suas atuações, até então tomadas como ousadias artísticas, passaram a ser consideradas obscenas. Foi neste contexto que se deixou envolver nos meandros da espionagem. As ações de Matahari no decorrer da guerra permanecem, em boa parte, por esclarecer. Aceitações que utilizou a sedução para obter informações junto de altas patentes militares, tanto aliadas como alemãs, que vendia ao campo oposto, mas o real impacto deste tráfico de informações foi largamente exagerado. Parece ter sido manipulada pelos alemães para fazê-la cair em desgraça junto dos serviços secretos franceses, que a usaram como bode expiatório para explicar as recentes derrotas militares. Boa parte da documentação do seu julgamento permanece secreta, o que continua a adensar o mistério e o fascínio que envolvem a sua biografia. Os dias da história.
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Começamos com Leão, que está com o Cavaleiro de Copas e que anuncia a chegada de boas notícias. O número da sorte é o 48. Já Aquário, 8 de espadas, que indica que alguém pode ser cruel consigo. Proteja-se, a vida às vezes tem estes momentos. O número da sorte é o 13. Virgem, 5 de ouros, que lhe diz que cada dia traz uma nova oportunidade. E é pura verdade. Sabe porquê? Porque hoje, por exemplo, você está a viver este dia pela primeira vez. Pense nisso todos os dias, porque é pura verdade. O número da sorte é o 5. E agora, vou falar para um signo que é muito criativo e, por isso, pronto, dispersa-se assim facilmente. Que signo é esse? É caranguejo. Está com o 3 de copas, que o aconselha a terminar as tarefas que começa. O número da sorte é o 39. Já carneiro está com o diabo, que o aconselha a manter a calma. O número da sorte é o 15. E capricórnio, cavaleiro de paus, que anuncia mudanças na esfera profissional. Que sejam muito boas, porque você merece. O número da sorte é o 34. Continuamos com Balança, que está com a Rainha de Ouros e que indica poder material. Que coisa boa! Ficou feliz com a notícia. O número da sorte é o 14. Já Escorpião, o Rei de Paus, diz que não deve desanimar perante as dificuldades. Elas tornam-nos mais fortes. Vamos a isso. O número da sorte é o 18. Já Touro está com a Lua, que lhe diz para deixar de se enganar com falsas ilusões. Você sabe a verdade. Vamos em frente. O número da sorte é o 18. E agora vou falar para os nativos de um signo regido por Neptuno que faz assim as pessoas serem muito sonhadoras. Que signo é esse? É peixe, claro está. Hoje tem o cavaleiro de espadas que o aconselha a ter muita atenção àquilo que faz. O número da sorte é o 8. Gêmeos está com a torre, que significa que as suas convicções podem estar erradas. As suas e as minhas. Portanto, vamos ter a coragem de recomeçar. O nosso número da sorte é o 16. Sagitário, 5 de espadas, que lhe diz para ser confiante. Acredita em si. E o número da sorte é o 5.

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2: 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A Câmara Municipal de Vouzela vai assinalar os 9 anos sobre a tragédia dos incêndios de 15 de outubro de 2017, com uma tarde de homenagens e tributo às vítimas, mantendo viva a memória e celebrando a união e a solidariedade da comunidade. O programa evocativo, agendado para esta tarde, prevê a deposição de coroas de flores no Monumento Evocativo em Vouzela e nos cemitérios de Ventosa e Queirã, culminando com uma celebração eucarística às 7 da tarde, na Igreja Paroquial de Queirã, presidida pelo Bispo da Diocese de Viseu, Dom António Luciano. A banda argentina The DM Experience, reconhecida como um dos mais fiéis tributos do mundo aos Depeche Mode, vai passar por Oliveira de Frades neste sábado, dia 17, seguindo depois para Lisboa no dia seguinte. Integrado na The Universe of Depeche Mode Tour 2026, o espetáculo em território nacional surge após uma digressão de sucesso por várias cidades espanholas, como Barcelona, Sevilha, Valência e Madrid. O evento promete celebrar os mais de 40 anos de carreira da mítica banda britânica de synth-pop e rock eletrónico através de um concerto dinâmico e visualmente marcante. O alinhamento irá incluir clássicos intemporais como Enjoy the Silence, Personal Jesus, Just Can't Get Enough e Never Let Me Down Again, estando os bilhetes para a atuação já disponíveis para venda na Ticketline. A Praia Fluvial do Trabulo, no município de Sátão, prepara-se para ser o ponto final do Trail do Trabulo 2026, evento desportivo marcado para o dia 22 de novembro. Conhecida pela sua envolvente natural, a Praia Fluvial servirá de meta para todos os participantes que completarem os desafios traçados ao longo dos percursos da prova. A organização preparou 3 modalidades ajustadas a diferentes níveis de preparação física, um trail longo de 25 km, um trail curto de 15 km e uma caminhada com extensão de 11 km. Com o objetivo de proporcionar aos atletas uma experiência marcante entre subidas, descidas e a beleza da paisagem local, as inscrições já se encontram abertas e podem ser efetuadas através da plataforma Stop & Go em stopandgo.net. A Câmara Municipal de São Pedro do Sul procedeu, no passado dia 29 de setembro, no Salão Nobre dos Passos do Conselho, à entrega de apoios financeiros a 11 associações de caçadores do Conselho elegíveis, no âmbito de um programa municipal destinado a mitigar os impactos provocados pela população de javalis e a estreitar a articulação com essas entidades na gestão cinegética. Os montantes atribuídos oscilam entre 500 e 3 mil euros por associação, sendo calculados com base nos resultados do controle da espécie, na regularidade da atividade e nas ações desenvolvidas para minimizar os prejuízos agrícolas. Esta medida de apoio, que prevê obrigatoriamente a afetação de 25% do valor às licenças de caça ao javali, para beneficiar diretamente os caçadores federados, insere-se também na proposta de regulamento do desenvolvimento rural do município, atualmente em consulta pública no portal digital da autarquia em cm-spsul.pt. O município de Carregal do Sal foi distinguido com o galardão Excelência Autárquica na categoria Educação durante o 4º Congresso Cidade Social, que decorreu no início deste mês em Lagoa e Portimão. Este reconhecimento permeia o projeto municipal Crescer por Dentro e por Fora, evidenciando o compromisso do Conselho com a qualidade educativa e o desenvolvimento integral das novas gerações. A iniciativa premiada traduz uma abordagem pedagógica integrada que valoriza não só o desempenho académico, mas também as vertentes pessoal, emocional, social e relacional das crianças e jovens. O prémio foi recebido em representação da autarquia por Susana Duarte e Ana Cláudia Campos, respectivamente secretária do Gabinete da Variação e coordenadora do Gabinete de Educação. Para a autarquia de Carregal do Sal, esta distinção representa um incentivo para continuar a aprofundar políticas educativas assentes na proximidade, na inclusão e na igualdade de oportunidades. O projeto reafirma assim o território como um exemplo de boas práticas municipais na valorização do futuro da comunidade. Obrigado por fazer da VFM a sua escolha para se manter informado. Continuação de uma ótima quinta-feira.
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0: Vamos saber o que prevê o Instituto Português do Mar e da Atmosfera para quinta-feira, 15 de outubro, no que diz respeito à meteorologia, pois claro, e as previsões são de céu pouco nublado ao limpo, apresentando temporariamente períodos de maior nebulosidade no litoral a norte do Cabo Raso, isto até ao meio da manhã, mas nebulosidade que poderá persistir em alguns locais da faixa costeira. Durante a tarde, aumento temporário da nebulosidade nas regiões do interior, com possibilidade de ocorrência de aguaceiros. Vento em geral fraco, predominando do quadrante leste, superando, por vezes moderado, de noroeste, no litoral durante a tarde. Prevê-se pequena descida da temperatura máxima. E as máximas previstas são de 22 graus para o Porto, 27 para Coimbra e também para Faro, 30 para Lisboa e 31 para Santarém.
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Carolina Quintas é uma cantora e compositora portuguesa de 18 anos, com raízes luso-brasileiras. Deu-se a conhecer ao grande público através do The Voice Kids, mas é no trabalho autoral dos últimos anos que tem consolidado uma identidade artística própria, sensível, elegante e intensa. Em 2026, lançou o seu primeiro EP, As Coisas Que Não Disse, que reúne os singles já lançados, Parte Solta, de Wrong Flower e Mulher Lua. E agora, há um cavalo à solta. É o single do EP.

0: São 8 horas.
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1: Viva! Boa quinta-feira! O Dia Mundial da Lavagem das Mãos observa-se a 15 de outubro. O objetivo do dia é motivar as pessoas a lavar as mãos com sabão, com frequência, para prevenir doenças, sobretudo em crianças. O primeiro Dia Mundial da Lavagem das Mãos teve lugar em 2008, no Ano Internacional do Saneamento. Os nossos parabéns hoje vão para um cantor, compositor e produtor musical colombiano que faz 32 anos. Sebastián Yatra, ou simplesmente Yatra, já foi nomeado 8 vezes ao Grammy Latino. Yatra começou a cantar ainda muito jovem e alcançou sucesso com Traicionera em 2016.

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2: Gonzales era uma banda britânica de R&B e funk. Um álbum homónimo foi lançado em 1974. Gravaram um total de 6 álbuns antes de se separar em 1986. Ficaram conhecidos pelo sucesso do single de 1979 com o seu hit disco mundial I've Not Stopped Dancing Yet. O vocalista Lenny Zakatek entrou em 1974 para a banda e decidiram lançar o seu primeiro álbum, Gonzales, em 1974, que apresentava um som funk pesado. Este álbum foi o preferido do baixista dos Queen, John Deacon, em meados dos anos 70. Em 1977, gravaram aquele que foi o maior sucesso da banda, I've Not Stopped Dancing Yet, que alcançou a 26ª posição no Billboard Hot 100. Um remix da mesma música alcançou a 7ª posição no Top US Club Play e a 15ª no UK Single Chart.

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0: 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A Câmara Municipal de Vouzela vai assinalar os 9 anos sobre a tragédia dos incêndios de 15 de outubro de 2017, com uma tarde de homenagens e tributo às vítimas, mantendo viva a memória e celebrando a união e a solidariedade da comunidade. O programa evocativo, agendado para esta tarde, prevê a deposição de coroas de flores no Monumento Evocativo em Vouzela e nos cemitérios de Ventosa e Queirã, culminando com uma celebração eucarística às 7 da tarde, na Igreja Paroquial de Queirã, presidida pelo Bispo da Diocese de Viseu, Dom António Luciano. A banda argentina de DM Experience, reconhecida como um dos mais fiéis tributos do mundo aos Depeche Mode, vai passar por Oliveira de Frades neste sábado, dia 17, seguindo depois para Lisboa no dia seguinte. Integrado na The Universe of Depeche Mode Tour 2026, o espetáculo em território nacional surge após uma digressão de sucesso por várias cidades espanholas, como Barcelona, Sevilha, Valência e Madrid. O evento promete celebrar os mais de 40 anos de carreira da mítica banda britânica de synth-pop e rock eletrónico através de um concerto dinâmico e visualmente marcante. O alinhamento irá incluir clássicos intemporais como Enjoy the Silence, Personal Jesus, Just Can't Get Enough e Never Let Me Down Again, estando os bilhetes para a atuação já disponíveis para venda na Ticketline. A Praia Fluvial do Trabulo, no município de Sátão, prepara-se para ser o ponto final do Trail do Trabulo 2026, evento desportivo marcado para o dia 22 de novembro. Conhecida pela sua envolvente natural, a Praia Fluvial servirá de meta para todos os participantes que completarem os desafios traçados ao longo dos percursos da prova. A organização preparou 3 modalidades ajustadas a diferentes níveis de preparação física, um trail longo de 25 km, um trail curto de 15 km e uma caminhada com extensão de 11 km. Com o objetivo de proporcionar aos atletas uma experiência marcante entre subidas, descidas e a beleza da paisagem local, as inscrições já se encontram abertas e podem ser efetuadas através da plataforma Stop & Go em stopandgo.net. A Câmara Municipal de São Pedro do Sul procedeu, no passado dia 29 de setembro, no Salão Nobre dos Passos do Conselho, à entrega de apoios financeiros a 11 associações de caçadores do Conselho elegíveis, no âmbito de um programa municipal destinado a mitigar os impactos provocados pela população de javalis e a estreitar a articulação com essas entidades na gestão cinegética. Os montantes atribuídos oscilam entre 500 e 3 mil euros por associação, sendo calculados com base nos resultados do controle da espécie, na regularidade da atividade e nas ações desenvolvidas para minimizar os prejuízos agrícolas. Esta medida de apoio, que prevê obrigatoriamente a afetação de 25% do valor às licenças de caça ao javali, para beneficiar diretamente os caçadores federados, insere-se também na proposta de regulamento do desenvolvimento rural do município, atualmente em consulta pública no portal digital da autarquia em cm-spsul.pt. O município de Carregal do Sal foi distinguido com o galardão Excelência Autárquica na categoria Educação durante o 4º Congresso Cidade Social, que decorreu no início deste mês em Lagoa e Portimão. Este reconhecimento permeia o projeto municipal Crescer por Dentro e por Fora, evidenciando o compromisso do Conselho com a qualidade educativa e o desenvolvimento integral das novas gerações. A iniciativa premiada traduz uma abordagem pedagógica integrada que valoriza não só o desempenho académico, mas também as vertentes pessoal, emocional, social e relacional das crianças e jovens. O prémio foi recebido em representação da autarquia por Susana Duarte e Ana Cláudia Campos, respectivamente secretária do Gabinete da Variação e coordenadora do Gabinete de Educação. Para a autarquia de Carregal do Sal, esta distinção representa um incentivo para continuar a aprofundar políticas educativas assentes na proximidade, na inclusão e na igualdade de oportunidades. O projeto reafirma assim o território como um exemplo de boas práticas municipais na valorização do futuro da comunidade. Obrigado por fazer da VFM a sua escolha para se manter informado. Continuação de uma ótima quinta-feira.
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0: Vamos saber o que prevê o Instituto Português do Mar e da Atmosfera para quinta-feira, 15 de outubro, no que diz respeito à meteorologia, pois claro, e as previsões são de céu pouco nublado ao limpo, apresentando temporariamente períodos de maior nebulosidade no litoral a norte do Cabo Raso, isto até ao meio da manhã, mas nebulosidade que poderá persistir em alguns locais da faixa costeira. Durante a tarde, aumento temporário da nebulosidade nas regiões do interior, com possibilidade de ocorrência de aguaceiros. Vento em geral fraco, predominando do quadrante leste, superando, por vezes moderado, de noroeste, no litoral durante a tarde. Prevê-se pequena descida da temperatura máxima. E as máximas previstas são de 22 graus para o Porto, 27 para Coimbra e também para Faro, 30 para Lisboa e 31 para Santarém.
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0: Bruno PC e Daniel Drake, cantores e autores emergentes, preparam-se para editar Ficamos Melhor Assim, uma balada pop-rock alternativo, com influências de indie folk, sobre memória, saudade e aceitação de que, por vezes, seguir caminhos diferentes é a melhor forma de continuar. Este momento representa um reencontro artístico entre Bruno e Daniel, o autor do EP de estreia deste Entre a Mente e o Coração, editado o ano passado.
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0: São 9 horas. 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
1: Bom dia, boa quinta-feira.

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3: Olá, olá, olá, caros amiguinhos. Hoje vamos fazer uma receita muito linda. Este é o cuidado que ele está na cozinha. Eu sou o Emanuel Moura, estou maluco de todo e hoje vou fazer uma tarte de tomate com cebola. Isto para quem não gosta de tomate é maravilhoso. Agora pense. Precisamos, senhoras e senhores, para mais ou menos 60 minutos de preparação e para uma quantidade de 6 pessoas, precisamos de 300 gramas de cebola, mais ou menos 3 unidades, 200 gramas de alho francês, mais ou menos 1 unidade, 4 colheres de sopa de azeite, 2 dentes de alho, 2 colheres de café de flor de sal, 1 quanto baste de pimenta de moinho, 600 gramas de tomate com rama madura. São mais ou menos 8 tomates.
4: E tanto tomate!
3: Uma embalagem de massa quebrada refrigerada. Uma colher de sobremesa de orégãos secos. Um quanto basta de manjericão. 30 gramas de azeitonas pretas, sem caroço. E 150 gramas de queijo mozzarella. Ora bem, a preparação começa sempre com pré-aquecer o forno a 180 graus. Depois descascamos e cortamos as cebolas em rodelas finas. Pomos para dentro de um tacho, fazemos o mesmo ao alho francês e juntamos as 3 colheres de sopa de azeite e levamos ao lume. Adicionamos depois os dentes de alho espremidos e deixamos cozinhar sobre um lume assim moderado durante cerca de 20 minutos, até os legumes estarem bem molinhos e a começarem a alourar. De seguida, temperamos com uma colher de café de flor de sal, pimenta moída à altura e retiramos do lume e deixamos arrefecer. Enquanto isto, lavamos o tomate, cortamos em rodelas, forramos uma tarteira com a massa quebrada e recheamos com a cebola e o alho francês. De seguida, por cima, dispomos as rodelas de tomate, assim em roseta, regamos com o restante azeite, temperamos com mais pimenta moída e, na altura, salpicamos então com orégãos. Depois, é só levar ao forno durante cerca de meia hora. Por fim, salpicamos tudo com o resto da flor de sal, as folhas frescas de manjericão, as azeitonas pretas e o queijo mozzarella. Já estou a ganhar água na boca, vai ficar incrível! Experimenta esta tarte de tomate com cebola. Vai ver que é maravilhoso. E os seus amigos vegetarianos vão adorar. Para ouvir esta e mais receitas, vá ao podcast da sua rádio. Eu estarei lá a explicar tudinho. Eu hei de voltar depois para mais um cuidado que ele está na cozinha. Tchau!

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14: Este é o News Flash com o essencial da informação para esta quinta-feira, 15 de outubro. Uma nova intervenção policial na Praça Dom João I, no centro do Porto, resultou em pelo menos 37 manifestantes feridos, entre os quais dois em estado grave durante esta madrugada, na sequência da remoção forçada das tendas que tinham voltado a ser erguidas pelo movimento pela habitação. O acampamento, que integrava as ações de protesto contra a crise imobiliária e o aumento do custo de vida em curso desde o fim de semana, culminou em acusações por parte dos ativistas de violência extrema e desproporcional pelas forças de segurança contra uma demonstração pacífica, tendo sido assistidas dezenas de pessoas no local e em unidades hospitalares da região. Em entrevista à RTP, o ministro das Finanças, Joaquim Miranda Sarmento, defendeu que a privatização total da TAP representa uma oportunidade extraordinária e que recusá-la constituiria um erro histórico para o país, na sequência do anúncio da venda de 49,9% do capital da companhia à Lufthansa e da intenção do governo em alienar a totalidade do capital até 2028. Apesar da oposição já manifestada pelos partidos à esquerda e pelo PAN, o governante sustentou que a empresa alcançou a atual avaliação de 2,25 mil milhões de euros, para além da mera reestruturação concluída em junho, assegurando ainda que o plano de expansão previsto resultará na criação líquida de postos de trabalho. A Polícia Judiciária executou mais de 50 buscas em entidades bancárias, como o Banco Carregosa e o Banco Angolano de Investimentos, além de imobiliárias e escritórios de advogados, no âmbito da Operação Tax Free. A investigação incide sobre um esquema de fraude fiscal focado na fuga ao pagamento do imposto municipal sobre as transmissões onerosas de imóveis, operacionalizado através da constituição de sociedades imobiliárias que, após se afirmarem no mercado, eram alienadas a fundos de investimento, provocando um prejuízo estimado em mais de 66 milhões de euros ao Estado.

0: A entidade reguladora para a comunicação social deliberou, por unanimidade, a abertura de um procedimento de averiguações relativo à invasão das instalações da Rádio Universidade de Coimbra por um grupo ligado ao Partido Chega, ocorrida na passada segunda-feira. Em comunicado, o Conselho Regulador da entidade explicou que a decisão decorre do cumprimento da sua missão constitucional e estatutária de salvaguardar o livre exercício do direito à informação e de assegurar a liberdade de imprensa no país. O Infarmed registou, de 1 de janeiro até 21 de setembro deste ano, um total de 266 notificações de suspeitas de reações adversas associadas a medicamentos para a diabetes e para o emagrecimento da classe dos agonistas dos receptores GLP-1, uma média diária de um caso, com sintomas reportados como vómitos, diarreia e queda de cabelo. De acordo com os dados do Sistema Nacional de Farmacovigilância disponibilizado à agência Lusa, foram contabilizadas 695 notificações desde o início de 2024 relativas a quatro substâncias ativas desta classe, sendo a tirzepatida, substância ativa do Monjaro, a responsável pela maioria dos registros, 186 este ano, seguida do semaglutido, a substância ativa do Ozempic, do dulaglutido e do liraglutido. A Autoridade Naval da Roménia anunciou o desaparecimento de 8 pessoas na sequência de um incêndio ocorrido durante esta manhã a bordo de um navio com bandeira de São Marino no Mar Negro. Das 12 pessoas que se encontravam a bordo da embarcação, 4 foram resgatadas sãs e salvas, mantendo-se as operações de busca pelos restantes tripulantes, numa altura em que as autoridades romenas não esclareceram se a origem do incidente esteve associada a algum dos ataques com drones que têm vindo a intensificar-se na região. Pelo menos 18 pessoas, 17 crianças e um professor, morreram e cerca de 10 ficaram feridas no noroeste do Paquistão, em resultado do desabamento do telhado de uma escola, segundo informou o porta-voz dos serviços de emergência de Peshawar, Bilal Faizi. As equipas de resgate mantêm no local operações para a remoção dos escombros e socorro a eventuais vítimas retidas sobre os destroços, num incidente que volta a evidenciar os riscos decorrentes do não cumprimento das normas de construção e da utilização de materiais de fraca qualidade, práticas frequentes no país para a redução de custos. Pelo menos 10 navios mercantes foram atacados no Estreito de Hormuz desde o passado domingo, marcando uma forte escalada na segurança marítima da região após o início do conflito entre os Estados Unidos, Israel e o Irão. Dados compilados pela empresa de segurança Vanguard, pela Organização Marítima Internacional e pela agência britânica UKMTO, indicam o registro de 2 marinheiros desaparecidos e o afundamento de um navio porta-contentores, num contexto em que Teherão tem vindo a visar a navegação comercial no canal em retaliação pelas ofensivas militares contra o seu território. E foi o essencial da informação para esta quinta-feira, 15 de outubro. Tenha a continuação de um ótimo dia.
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0: Vamos saber o que prevê o Instituto Português do Mar e da Atmosfera para quinta-feira, 15 de outubro, no que diz respeito à meteorologia, pois claro, e as previsões são de céu pouco nublado ao limpo, apresentando temporariamente períodos de maior nebulosidade no litoral a norte do Cabo Raso, isto até ao meio da manhã, mas nebulosidade que poderá persistir em alguns locais da faixa costeira. Durante a tarde, aumento temporário da nebulosidade nas regiões do interior, com possibilidade de ocorrência de aguaceiros. Vento em geral fraco, predominando do quadrante leste, superando, por vezes moderado, de noroeste, no litoral durante a tarde. Prevê-se pequena descida da temperatura máxima. E as máximas previstas são de 22 graus para o Porto, 27 para Coimbra e também para Faro, 30 para Lisboa e 31 para Santarém.
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Carolina Quintas é uma cantora e compositora portuguesa de 18 anos, com raízes luso-brasileiras. Deu-se a conhecer ao grande público através do The Voice Kids, mas é no trabalho autoral dos últimos anos que tem consolidado uma identidade artística própria, sensível, elegante e intensa. Em 2026, lançou o seu primeiro EP, As Coisas Que Não Disse, que reúne os singles já lançados, Parte Solta, de Wrong Flower e Mulher Lua. E agora, há um cavalo à solta. É o single do EP.

0: São 10 horas.
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Olá, muito bom dia para todos os ouvintes da VFM. Cá estamos nós para dar início a mais um programa de rádio mais alto e mais além, num dia muito especial.

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1: Vamos continuar com musiquinha diferente do habitual e passamos para um outro artista também que já não está entre nós. Já não está entre nós. O Adriano Correia de Oliveira, o canto e as armas. Porque estamos em abril. E porque o abril para nós é um mês que nos diz muito. E portanto, vamos aqui ouvir as a voz do Adriano Correia de Oliveira.
2: Um pequeno lapso. Não estamos em abril. Mas eu queria dizer que a música de abril se ouve em todos os meses do ano.

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evento, onde se encontram retalhos de vidas em sofrimentos.

A voz de Adriano Correia de Oliveira. E porque esta voz ouve-se muito bem. E recordamos o nosso amigo Adriano.

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0: E chegamos ao final da primeira hora do programa de hoje. E tivemos canções da Rua da Saudade, canções de Arito Santos, que foram cantadas por vários artistas portugueses. E também O Canto e as Armas e a voz de Adriano Correia de Oliveira. Nesta primeira hora, vamos fazer um pequenino intervalo, como é habitual, e voltamos para a segunda e última hora do programa de hoje. E na segunda hora vamos ter poesia de Arito Santos e de Manuel Alegre. Manuel Alegre, que vai ser acompanhado pela guitarra de Carlos Paredes. Infelizmente já não está entre nós, o Carlos Paredes, mas vamos ouvir a sua guitarra. Então, até já, é um pequenino intervalo.
1: São 11 horas.
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0: Já cá estamos na segunda hora
1: e
0: vamos iniciar mais uma horinha de programa para si. Bom dia! Estamos a poucos dias da Páscoa e por que não desejar desde já?
2: E o que é que foi? Estamos a poucos dias de quê? Opa, estás enganado! Estás enganado!
0: Mas a música vai fazer-nos companhia, também a poesia

0: Porque tudo se chama o nome do teu nome. Porque tudo se escreve com a tua história.
1: Poesia de Manuel Alegre, declamada por próprio.
0: Porque tu moves com teus ombros as cidades, tocaste a pedra e a pedra fez-se casa, tocaste o bosque fez-se barco. Porque um país tem o tamanho dos seus homens, e o meu país tem o teu tamanho e nada mais. Porque nada é tão grande como as tuas mãos. 89 mil quilómetros quadrados, o céu e o mar, e todos os navios, e todos os poemas. Canto a raiz do espaço na raiz do tempo, e os passos por andar nos passos caminhados. Começo o canto onde começo, caminho onde caminhas, passo a passo, e braço a braço meço o espaço dos teus braços. 89 mil quilómetros quadrados, e um país por achar neste país. E a carne se fez verbo, e o sangue ideia, e a ideia se fez força, e canto, e espada, e trigo semeado, e gesto que semeia. Era um país futuro em cada aldeia, era um país de música nas mãos, sem nada. Eram armas e homens vestidos de vento, era um tempo de ser ou de não ser. Camponeses, tambores, e uma espada a escrever com teu sangue em teu chão, teu nome português. Era Lisboa revoltada e a tempestade em 1383. Portugal a formar-se e a liberdade escrita em seu nome com punhais de vento. Já meu país foi uma flor de verde pinho, país em terra, e semeal uma aventura. Depois abriu-se o mar como um caminho, depois o bosque se fez barco, e o barco arado dessa nova e fatal agricultura. Colher no mar o fruto nunca semeado. Depois o bosque se fez barco, e ramo a ramo foi ramo e quilha. Era um povo a perder-se por seu amo, que perdia o seu povo de ilha em ilha. Eras tu que morrias na morte das lavras, eras tu que ficavas cada vez mais nu, e a cada terra onde chegavas eras tu que morrias na terra que deixavas. Porque nenhum Brasil foi teu, nenhuma ilha a tua. Em cada barco, terra a terra, perdeste a pátria por achar, e guerra a guerra por tuas armas te perdeste. E o mais foi espuma, e o teu sangue corria por dentro das lavras. Construías muralhas e ficavas pedra a pedra cercado, e desarmado eras tu que morrias nas batalhas, enredado nas armas que tecias. Malhas onde sem glória te perdias, e as fogueiras ardiam, inventavas fantasmas, e era o teu corpo o corpo que queimavas. Eras tu que cantavas dentro das palavras, tecendo desarmado o canto e as armas. As armas ferem de morte o cavalo branco, e caem as armas do reino branco Arial. Sob as armas que o ferem, o cavalo branco cai por cima das armas vencidas do rei. E há uma rosa de sangue no branco areal. As armas ferem de morte as armas do rei, cai o cavalo branco no branco areal. Sob as armas que as ferem, as armas do rei caem vencidas por baixo do cavalo branco. E há uma rosa no branco areal de sangue. As armas ferem de morte as armas e o branco do rei do cavalo que caem no branco areal. Sob as armas que os ferem, as armas e o branco caem vencidos por cima do rei, debaixo do cavalo. E há uma rosa no sangue do areal de branco. Na rosa de sangue das armas vencidas, que caem no branco do branco areal, sob as armas que ferem, é mais do que um rei quem assim cai, é mais do que um cavalo branco. Quem assim cai vencido é Portugal. Acenderam-se as armas pela noite dentro. Quem rebenta? Quem morre? Quem vive? Quem berra? Há um vento de lamentos nos lamentos do vento. Metralhadoras cantam a canção da guerra. Cantam granadas a canção da morte. E há uma rosa de sangue à flor da terra. Morreram ou não morreram, uma questão de sorte. Matralhadoras cantam a canção da guerra. Cantam bazucas e morteiros e estilhaços. Cantam esta canção do aço que não erra no espaço do seu fogo. O espaço entre dois braços. Cantam metralhadoras a canção da guerra. Há um tiro que parte, há um corpo que tomba. Nesta boca fechada há um morto que berra. Quem estoura no meu peito? O coração, uma bomba. Metralhadoras cantam a canção da guerra. Todo o tempo é uma batalha. Ataque, fuga, fuga, ataque. Silêncio. Um silêncio que aterra. Que marca o rosto com seu peso, ruga, ruga. Um silêncio que canta na canção da guerra. Mina, emboscada, pó, pólvora, sangue, fogo. Acerta, não acerta, erra, não erra. Perdeu todo o sentido dizer-se até logo. Metralhadoras cantam a canção da guerra. Cada segundo pode ser o último segundo. Como enterrar os mortos que a memória desenterra? Há um poço tão fundo, tão fundo, tão fundo. Metralhadoras cantam a canção da guerra. Há um soldado que grita: eu não quero morrer. E o sangue corre gota a gota sobre a terra. Vai morrer a gritar: eu não quero morrer. Metralhadoras cantam a canção da guerra. Houve um que se deitou e disse: até amanhã. Mas amanhã é o dia em que se enterra o soldado que disse: até amanhã. Metralhadoras cantam a canção da guerra. E um jipe corre pela noite dentro. Avança, não avança, emperra, não emperra. Passam balas de chumbo nas balas do vento. Metralhadoras cantam a canção da guerra. E há 200 quilómetros de morte em 200 quilómetros de terra. Neste caminho de Luanda para o norte, metralhadoras cantam a canção da guerra. Quantos desastres dentro de um desastre. Alcácer Quibir foi sempre o passado por dentro do presente. Oh, meu país, que nunca te encontraste. Senhor no mar e em terra dependente, conquistado de cada vez que conquistaste. Alcácer Quibir foi sempre o ires perder-te em cada ilha que ganhaste. Meu cigano do mar e o mar foram enganos. Alcácer Quibir são as armas vencidas, são os ombros vergados e as horas perdidas, 500 anos dentro destes anos. Alcácer Quibir é estar aqui a ver morrer o sol em cada tarde, e este riso que chora, e esta sombra que ri, este fantasma sobre a nossa idade, e esta paz como guerra. Este plantar o pão que os outros comem, este alentejo de desilusão em cada homem, estes barcos que partem com homens e armas, não já para colher além do mar a terra, mas para levar além do mar a guerra. e naufragar de novo, e de novo perder além do mar o que se deixa em terra. Porque o mais é espuma, Alcácer que vir a ir morrer além do mar por coisa nenhuma. Alcácer que vir és tu, Lisboa, ajoelhada nas armas que ante teus barcos vão partir. Lisboa, Alcácer que vir por tuas próprias armas desarmada. Lisboa, ajoelhada nestas armas que em longes terras vão perder. E vão, nos barcos que te levam, as naus fantasmas com que se foi ao rei Sebastião. Alcácer que vir és tu, Lisboa, e há uma rosa de sangue no branco areal. Há um tempo parado no tempo que voa, porque um fantasma é rei de Portugal. Não mais, Alcácer, que vir. É preciso voltar a ter uma raiz, um chão para lavrar, um chão para florir. É preciso um país. Não mais navios a partir para o país da ausência. É preciso voltar ao ponto de partida. É preciso ficar e descobrir a pátria onde foi traída. Não só a independência, mas a vida. É preciso enterrar el rei Sebastião. É preciso dizer a toda a gente que o desejado já não pode vir. É preciso quebrar na ideia e na canção a guitarra fantástica e doente que alguém trouxe de Alcácer que vir. Eu digo que está morto. Deixai em paz el rei Sebastião. Deixai-o no desastre e na loucura. Sem precisarmos de sair o porto, temos aqui à mão a terra da aventura. Vós que trazeis por dentro de cada gesto uma cansada humilhação, deixai falar na vossa voz a voz do vento, cantai em tom de grito e de protesto, matai dentro de vós el rei Sebastião. Quem vai tocar a rebate os sinos de Portugal? Poeta, é tempo de um punhal por dentro da canção. Que é preciso bater em quem nos bate. É preciso enterrar el rei Sebastião. Nem batalhas, nem paz. Obscura guerra. Dói-me um país neste país que levo. Sou este povo que a si mesmo se desterra. Meu nome são três sílabas de trevo. Há nevoeiro em mim, dentro de abril, dezembro. Quem nunca fui é um grito na memória. E há um naufrágio em mim, se de quem fui me lembro. Há uma história por contar na minha história. Trago no rosto a marca do chicote, cicatrizes as minhas condecorações. Nas minhas mãos é que é verdade Dom Quixote. Trago na boca um verso de Camões. Sou este camponês que foi ao mar, lavrou as ondas e mandou a espuma, e andou achando como a vindimar terra plantada sobre o vento e a bruma. Sou este marinheiro que ficou em terra, lavrando a mágoa como se lavrar não fosse mais do que a perdida guerra entre o não ser na terra e o ser no mar. Eu que parti e que fiquei sempre presente. Eu que tudo mandava e nunca fui senhor. Eu que ficando estive sempre ausente. Eu que fui marinheiro sendo lavrador. Eu que fiz Portugal e que o perdi em cada porto onde plantei o meu sinal. Eu que fui descobrir e nunca descobri que o porto por achar ficava em Portugal. Eu que matei, roubei, eu que não minto se vos disser que fui pirata e fui ladrão. Eu que fui como Fernão Mendes Pinto, o diabo e o Deus da minha peregrinação. Eu que só tive restos e migalhas e vi cobiça onde diziam haver fé. Eu carreguei de sangue os campos das batalhas onde morria sem saber porquê. Eu que fundei Lisboa e ando a perdê-la em cada viagem. Pátria Penélope bordando à espera. Eu que já fui Ulisses. Ai, Lusíada. Roubaram-lhe Lisboa e a primavera. Eu que trago no corpo a marca do chicote. Eu que trago na boca um verso de Camões. Eu é que sou capaz de ser o Dom Quixote, que nunca mais confunda moinhos e ladrões. Eu que fiz tudo e nunca tive nada. Eu que trago nas mãos o meu país. Eu que sou esta árvore arrancada, este Lusíada sem pátria em Paris. Eu que não tenho mar nem Portugal. E foi meu sangue o vinho, meu suor o pão. Eu que só tenho as lágrimas de sal que me deixou El Rei Sebastião. Nem o Gama, nem os doze de Inglaterra, o herói sou eu. Aqui sem pão nem glória. Eu, camponês no mar e marinheiro em terra. Todo mundo e ninguém. Sou eu que faço a história. Quem foi que fez de mim este estrangeiro? Este sem pátria a quem a pátria dói? Eu, que fui camponês, poeta, marinheiro. Eu que fiz Portugal, quero saber quem foi. Lusíada exilado. E em Portugal, muralha. Se eu agora morresse, sabia porquê. Venham tormentas e punhais, quero batalhas. Eu que sou Portugal, quero viver de pé.

Pergunto ao vento que passa notícias do meu país. E o vento cala a desgraça, o vento nada me diz. Pergunto aos rios que levam tanto sonho à flor das águas. E os rios não sosseguem, levam sonhos, deixam mais. Levam sonhos, deixam aves, ai rios do meu país. Minha pátria é a flor das águas. Para onde vais? Ninguém diz. Se houver do trevo dos folhas, pede notícia. E diz ao trevo de quatro folhas que eu morro para o meu país. Pergunto à gente que passa porque vai de olhos no chão. Silêncio é tudo que tem quem vive na servidão. Vi florir os verdes ramos direitos e ao céu voltados. E a quem gosta de ter amo, vi sempre os ombros curvados. E o vento não me diz nada, ninguém diz nada de novo. Vi minha pátria pregada nos braços em cruz do povo. Vi minha pátria na margem dos rios que vão para o mar. Como quem ama a viagem, mas tem sempre de ficar. Vi navios a partir, minha pátria a flor das águas. Vi minha pátria florir, verdes folhas, verdes mágoas. Há quem te queira ignorada e fale, pátria, em teu nome. Eu vi-te crucificada nos braços negros da fome. E o vento não me diz nada, só o silêncio persiste. Vi minha pátria parada à beira de um rio triste. Ninguém diz nada de novo, se notícias vou pedindo. Nas mãos vazias do povo vi minha pátria florindo. E a noite cresce por dentro dos homens do meu país. Peço notícias ao vento e o vento nada me diz. Quatro folhas têm o trevo, liberdade, quatro sílabas. Não sabem ler, é verdade, aqueles para quem os escrevo. Mas há sempre uma candeia dentro da própria desgraça. Há sempre alguém que semeia canções no vento que passa. Mesmo na noite mais triste, em tempo de servidão, há sempre alguém que resiste. Há sempre alguém que diz não.

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1: E o cheiro azul que só Lisboa tem. Trazias de Lisboa a velha nau que nos fez e desfez em Lisboa por fazer. Trazias a saudade e o escravo já o pedindo por Camões em Lisboa a morrer. Trazias de Lisboa a nossa vida parada no Rocio. Nau partida em Lisboa a partir. Oh, glória vem, não mais, não mais que uma bandeira rota. Trazias de Lisboa uma gaivota. E era manhã.

de abril. Era um puro país azul e proletário, anónimo passava. E era Portugal que passava por entre gente e solitário nas ruas de Paris. Vi minha pátria derramada na garde Austerlitz. Eram cestos e cestos pelo chão, pedaços do meu país, restos, braços. Minha pátria sem nada, sem nada, despejada nas ruas de Paris. E o trigo e o mar. Foi a terra que não te quis, ou alguém que roubou as flores de abril. Solitário por entre a gente caminhei contigo, os olhos longe como o trigo e o mar. Éramos 100, 200 mil e caminhávamos, braços e mãos para

Com mãos se faz a paz, se faz a guerra. Com mãos tudo se faz e se desfaz. Com mãos se faz o poema e são de terra. Com mãos se faz a guerra e são a paz. Com mãos se rasga o mar, com mãos se lavra. Não são de pedras estas casas, mas de mãos. E estão no fruto e na palavra as mãos que são o canto e são as armas. E cravam-se no tempo como farpas as mãos que vês nas coisas transformadas, folhas que vão no vento, verdes arpas. De mãos é cada flor, cada cidade. Ninguém pode vencer estas espadas. Nas tuas mãos começa a liberdade. Lisboa chora dentro de Lisboa. Lisboa tem palácios, sentinelas. E fecham-se janelas quando voa nas praças de Lisboa branca e rota a blusa do seu povo, essa gaivota. Lisboa tem casernas, catedrais, museus, cadeias, donos muito velhos.

0: prisioneiros. Ai, olhos marinheiros, mar aberto, com Lisboa tão longe, em Lisboa tão perto. Lisboa é uma palavra dolorosa, Lisboa são seis letras proibidas, seis gaivotas feridas, rosa a rosa. Lisboa desditosa, desfolhada palavra por palavra, espada a espada. Lisboa tem um cravo em cada mão, tem camisas que abril desabotoa, mas em maio, Lisboa é uma canção onde há versos que são cravos vermelhos. Lisboa que ninguém verá de joelhos. Lisboa a desditosa, a violada, a exilada dentro de Lisboa. E há um braço que voa, há uma espada, e há, na madrugada azul e triste, Lisboa que não morre e que resiste.
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0: No meu país há uma palavra que se diz com a mesma ternura da palavra irmã. Palavra quente como o sol do meu país. Palavra clara como é cada manhã, apesar da tristeza lá no meu país. No meu país há uma palavra que se escreve sobre os muros à pressa pela noite dentro. Uma palavra assim nenhuma língua a teve, tão ausência, presença, tão feita de vento, tão impossível de apagá-la onde se escreve. No meu país há uma palavra onde se guarda tudo o que se não teve, tudo o que não foi. Por ela a humilhação fabrica uma espingarda. E há um tempo de luta no tempo que dói, nessa palavra que nos guia, que nos guarda. Palavra que murmura nos verdes pinheiros o recado que o mar vem escrever nas areias. Se já em nós morreram velhos marinheiros, há uma palavra que semeia em nossas veias, um país que murmura nos verdes pinheiros. No meu país, em cada homem, é uma palavra que rasga as trevas e as prisões. Palavra-chave, capaz de transformar em asa a mão calavra. E é inútil prenderem-na, que é luz e ave. No meu país, em cada homem, essa palavra. Palavra feita de montanhas, praias, vento. De verde pinho e mar azul, de sol, de sal. Não vale a pena proibirem o pensamento. Há uma palavra clandestina em Portugal que se escreve com todas as harpas do vento. Que o poema tenha rodas, motores, alavancas. Que seja máquina, espetáculo, cinema, que diga a estátua: sai do caminho, que atravancas. Que seja um autocarro em forma de poema. Que o poema cante no cimo das chaminés. Que se levante e faça o pino em cada praça. Que diga quem eu sou e quem tu és. Que não seja só mais um que passa. Que o poema esprema a gema do seu tema e seja apenas um teorema com dois braços. Que o poema invente um novo estratagema para escapar a quem lhe segue os passos. Que o poema corra, salte, pule. Que seja pulga e faça cócegas ao burguês. Que o poema se vista subversivo de ganga azul e vá explicar numa parede alguns porquês. Que o poema se meta nos anúncios das cidades. Que seja seta, sinalização, radar. Que o poema cante em todas as idades. Que lindo! No presente e no futuro, o verbo amar. Que o poema seja microfone e fale. Uma noite destas, de repente, às três e tal. Para que a lua estoure e o sono estale. E a gente acorde finalmente em Portugal. Que o poema seja encontro onde era despedida. Que participe, comunique e destrua para sempre a distância entre a arte e a vida. Que salte do papel para a página da rua. Que seja experimentado muito mais que experimental. Que tenha ideias, sim, mas também pernas. E até se partir uma não faz mal, antes de muletas que de asas eternas. Que o poema assalte esta desordem ordenada. Que chegue ao banco e grite: abaixo a pança! Que faça ginástica militar aplicada e não vá, como vão todos, para a França. Que o poema fique. E que, ficando, se aplique a não criar barriga, a não usar chinelos. Que o poema seja um novo infante Henrique voltado para dentro.

0: sem castelos. Que o poema vista do domingo cada dia e atire foguetes para dentro do cotidiano. Que o poema vista a prosa de poesia ao menos uma vez em cada ano. Que o poema faça um poeta de cada funcionário já farto de funcionar. Ah, que de novo acorde no Lusíada a saudade do novo, o desejo de achar. Que o poema diga o que é preciso, que chegue disfarçado ao pé de ti e aponte a terra que tu pisas e eu piso. E que o poema diga: o longe é aqui.
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3: Meus queridos ouvintes, uma vez mais, muito bom dia para todos vós. Eu deixei correr a poesia declamada por Manuel Alegre e alguma da sua autoria. É preciso um país novo, um país que nós estamos à espera que chegue em breve. Mas o certo é que a poesia vai continuar aqui no programa e até ao final desta segunda hora. E agora, João Carlos Arido Santos, José Carlos Arido Santos, melhor dizendo, ele vai estar aqui connosco. Porquê? Porque isto não vai, meus amigos, isto vai, um passo atrás são sempre dois em frente, e um povo verdadeiro não se trai, não quer gente, mais gente, que outra gente. Isto vai, meus amigos, isto vai. O que é preciso é ter sempre presente. Vamos ouvir poesia por José Carlos Arido Santos.
4: A miudinha roendo por ter razão no reino da carochinha, o rato João Ratão. Entre os animais falantes, o poeta é o que mais diz coisas interessantes aos colegas racionais. Diz-lhes que a lua é de gesso, que o norte pode ser sul, que o avanço é retrocesso e que o céu não é azul. Diz-lhes que o espaço vazio está todo por alugar e que há poemas vagos de inspiração limitada em prédios de antologia bem situados nas letras, com duas assoalhadas, vistas largas, logradoiro e porteira analfabeta, que serve de vazadoiro, é bem falante e discreta. Diz-lhes ainda que sabe que, por motivos urgentes de autodemolição, há boas peças de pano de padrão surrealista a vender ao desbarato no armazém de um artista que as salda por desengano a preços fim de estação. Rói com raiva, miudinha, roendo por ter razão no reino da carochinha, o rato João Ratão. Informa também a ver, senhora de meia-idade, com alguns adjetivos, que deseja conhecer para fins retoativos, editor de posição que não se mete em política, seja honrado, quarentão e tenha amigos na crítica. Muito em segredo murmura que uma donzela neurótica de raiz de mulher dama trabalha de literatura e à luz do candeeiro borda poemas eróticos para consumo na cama. Mas promete por um tema já usado e descosido 3 metros de bom poema, que sirvam para vestir a pobreza envergonhada num menos favorecido na sorte de produzir mercadoria rimada. Rói com raiva, miudinha, roendo por ter razão no reino da carochinha, o rato João Ratão. Em palavras repassadas de conduída tristeza, lança o apelo patético de uma viúva burguesa que pede soro poético para um filho que tem 36 anos de idade e que, se morre, não sobe ao céu da celebridade. A fim de prestar serviço à moral mais escorreita, denuncia o compromisso de uma família insuspeita que prima pelo respeito, porte, limpeza e decência e que aluga ideias feitas para curta permanência. Assim relata o poeta, entre a oferta e a procura, as condições de hipoteca da presente literatura. Assim disfarça a miséria fingindo que tem fartura, que a poesia é coisa séria, e se não for da letéria, poderá ser mordedura, que lhe inocula no sangue não só veneno da cobra, mas 3 cruzes de lirismo, que virão minar-lhe a obra e tolher de romantismo, a pena com que da pena, os patos do modernismo que podem valer-lhe a pena. Roi com raiva, miudinha, roendo por ter razão, no reino da carochinha, o rato João Ratão. Das tuas mãos de vidro carregadas de joias tilintantes e doentes, das palavras que trazes afogadas, das coisas que não dizes, mas entendes, do teu olhar virado às madrugadas, de fantásticos e exóticos orientes, do teu andar de tule, das estocadas, dos gestos que não fazes, mas que sentes, dos teus dedos sinistros de tão brancos, dos teus cabelos lisos de tão brandos, dos teus lábios azuis de tanta cor, é que me vem a fúria de bater-te, é que me vem a raiva de morder-te, meu amor, meu amor, meu amor. Como se fosses noite e me atirasses uma corda de músculos e rosas, como se fosses noite e me deixasses deslumbrado com todas as sombras, com todos os silêncios, com todos os passeios de mãos dadas com o impossível, com todos os minutos, os lentos, os belos, os terríveis minutos que se escoam com angústia nas escadas. Como se fosses noite e acordasses todos os olhares furtivos aos bancos vazios, todos os passos hesitantes que ninguém segue, mas que deixam na rua deserta, na cidade ausente, o arabesco triunfal do arcanjo que passa, o rasto vitorioso de um condenado que dança, rindo dos deuses que o julgaram. Aristóteles visita da casa de minha avó. Não acharia esquisita esta forma de estar só? Esta maneira de ser contra a maneira do tempo, esta maneira de ver o que o tempo tem por dentro. Aristóteles diria, entre dois golos de chá, que o melhor ainda seria deixar o tempo onde está, pô-lo de perto no tema e de parte na poesia, para manter o poema dentro da ordem do dia. Aristóteles visita da casa de minha avó. Não acharia esquisita esta forma de estar só? Ele sabia que o poeta, depois de tudo inventado, depois de tudo previsto, de tudo vistoriado, teria de fazer isto para não continuar o que já estava acabado. Teria de ser presente, não futuro antecipado, não profeta, não vidente, mas aço bem temperado, cachorro ferrando o dente na canela do passado, adaga cravando a ponta no coração do sentido, palavra osso furando pele de cão perseguido. Aristóteles visita da casa de minha avó. Não acharia esquisita esta forma de estar só? Esta maneira de riso que é a mais original, forma de se ter juízo e ser poeta atual. Aristóteles visita de casa de minha avó. Também diria antes só do que mal acompanhado, antes morto emperdado em muro de pedra e cal, aonde não entre bicho que não seja essencial à evasão da palavra deste silêncio mortal. É na câmara escura dos teus olhos que se revela a água. Água imagem, água nítida e fixa, água paisagem, boca, nariz, cabelos e cintura, terra sem nome, rosto sem figura, água móvel nos rios, parada nos retratos, água escorrida e pura, água viagem, trânsito e ato. Chego de longe, venho em férias, estou cansado, já suei o suor de 8 séculos de mar, o tempo de 11 meses de ordenado, por isso, meu amor, viajo a nado, não por ser português mal empregado, mas por sofrer dos pés e estar desidratado. Chego, mudo de fato, calço a idade que melhor quadra a minha solidão, e saio a procurar-te na cidade, contrastada, violenta, negativa, tu, única sombra murmurada, única rua mal iluminada, única imagem desfocada e viva. Moras aonde eu sei. É na distância onde chego de táxi. Sou turista com 36 hipóteses no rolo. Venho ao teu miradouro ver a vista, trago a minha tristeza a tiracolo. Enquadro-te, regulo-te, disparo-te, revelo-te, retoco-te, repito-te, compro um frasco de tédio e um aparo. Nas tuas costas ponho uma estampilha e escrevo aos meus amigos que estão longe. Charmant pays, the sun is shining, love. Emendo-te, rasulo-te, preencho-te, assino-te, destino-te, comando-te. És o lugar concreto onde procuro a noite de passagem, o abrigo seguro, a hora de acordar que se diz ao porteiro, o tempo que não segue, o tempo em que não duro, senão um dia inteiro. Invento-te, desbravo-te, desvendo-te. Surges letra por letra, película sonora, do sentido à vogal, do tema à consoante, sem presença no espaço, sem diferença na hora. És a rota da Índia, o sarcasmo do vento, a queimbra do gajeiro, o erro do sestante, o acaso, a maré, o mapa, a descoberta de um novo continente itinerante.
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4: Retrato de Guerra Junqueiro.
3: Arido Santos.
4: As palavras são cascos, a pátria é uma égua. Quem não sabe montar leva a reata. Este país de espera, este luar de prata, esta secreta mula que desata mondegos de erva e arraiais de nata. És a guerra dos versos, o rafeiro, o estromado poeta. És o primeiro filho da pata que se pôs em todos. Tens de juncar de cardos o canteiro, parir os simples primeiro e depois torná-los godos. Assim, malandro, assim, maldito, assim, canção, levantas o poema até alguma e cortas a cabeça da nação enquanto a pões ao lume. Neste lugar se morre a fogo lento, neste poema as rimas se entreodeiam. É preciso cobrir o desalento. Ah, macho das palavras que escoceiam. Retrato de Luís de Camões. Não do mar, meu Luís, mas dessa mágoa marchetada de tudo, apertada de quem não mais trouxer os olhos rasos de água por esta terra de ninguém. Não do mar, meu Luís, mas da raiz da nossa amarga pátria portuguesa, chulando o mal de Bernardim até à última grandeza. Não do mar, meu Luís, mas da galega couve do pranto aberta, pranto raro, pranto tão canto, que a cantar te quero neste deserto de quem fala claro.

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1: Uma explosão de romãs. Era um menino alumbrado entre as pernas da manhã. Três retratos à la minuta. O burguês. A gravata de fibra como corda, amarrada à camisa mal suada. Um estômago senil que só engorda, arrotando riqueza acumulada. Uma espécie de polvo com a sorda, de comida 100 vezes mastigada, de cadeira de braços baixa e gorda, de cômoda com perna torneada. Um baú de tolice, uma chatice com sorriso passado a purpurina e olhos de pargo olhando de revés. Para dizer quem é, basta o que disse. É uma besta humana que rumina. É um filho da puta. É um burguês. O bombista. Flamejante auriflama incendiada. Patriótica face entumecida. Com dentes de coroa cariada. E alma nacional apodrecida. Galões e oficial. Na face armada, um sorriso de arcanjo genocida, mais os comendadores da comandada, comandita que nos comanda a vida. Olhar alarde, mas não inocente. Na mão aberta, a palma democrata. Na mão escondida, a saudação fascista. É fácil perceber que nem é gente. É um simples piolho que se cata. É um filho da puta. É um bombista. A bruxa. As tetas são balofas almofadas, recheadas de esterco e de patranhas. Da boca fogem bichas torturadas pelo próprio veneno das entranhas. As pernas são varizes, sustentadas pela putrefação das bastas banhas. Os olhos, duas ratas fomeadas, e as mãos peludas, tal como as aranhas. Nasce do estrume e vive para o estrume. A língua peçonhenta larga a fele e é uma corda que ela própria puxa. 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
1: Do fogo divino, irmão Pinho ou Aloendro, por onde passaste tu que me ficaste cá dentro? Pois bem, nos campos da fome ou nos caminhos do frio, se eu encontrasse o teu nome, lançava-te o desafio. Por onde passaste tu, pétala viva dos pobres, irmão dos cardos, dos cerdos, rei das chagas e dos podres, por onde passaste tu, não passaram minhas dores. Nasci da mãe que não tive, do pai que nunca terei, e aquilo que sobrevive é o irmão que não sei, uma espécie de fogueira, de corpo que me deslumbra, tudo mais à minha beira, uma réstia de sombra. por onde passaste tu com artelhos de penumbra? Ei, transpõem-se as dores do parto para as vísceras da soma. 2 e 2 quer dizer cobra. 4 e 4 faz lagarto. 9 fora o que se coma, tomando por lebre o gato. Dos abusos da palavra ficou o tempo cirrosa em que se torce a poesia. Tem 7 cornos a cabra que pasta a melancolia e depois rumina a rosa do poema que alivia. 2 são os olhos do cego e 7 a arma do poeta. 1 é o tiro do mudo. 7 o número da cabra. 10 a base do sistema. 9 setas valem tudo, 9 fora uma cena. O poeta ausculta a noite que responde 33. Diz estrela, sai aroma. Pensa nardo, sai francês. E a cabra rumina o cardo que já foi rosa uma vez. Nos vales da literatura cresce uma planta campestre chamada erva teórica. E a cabra neorrupestre vai transformando a verdura em delicada figura, gravada com mão de mestre nas paredes da retórica. Assim se constrói o signo do corno, mas não do touro. Assim se forja o destino da pata dos ovos loiro, que há de parir um vitelo se não for mãe de um besouro. Assim se escreve e se fala, assim se choca a imagem que a cabra cega chocalha, sem saber que ao ingeri-la, sendo verdura, é paisagem, sem saber que ao dejetá-la, sendo poia, já é palha. Assim se põem os ovos, como quem toca piano. Que nisto ser-se artista é preciso é ser-se novo. E o mais que vier é ganho, se por sorte não for dano. Sem se pensar na velhice, gasta-se à larga o talento deixado por Dom Dinis. Assoa-se o sofrimento como se fosse o nariz. Digita-se o pensamento, hesita-se na temática. E nesta tátil tristeza, servem-se em prato magnético as pipes de gramática, gratinados de beleza, folhados de cibernética, segundo a nova receita para a geração sujeita à prostatite da estética. Há, pois, que manter cuidado no coito do estromusa, traçar a compasso o esquema da inspiração infusa nos ovários da ciência e aguardar o resultado. Se for menino, é poema. Se for menina, é experiência ao nome do mortonado. O sangue das palavras.
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Meus queridos ouvintes da VFM, chegamos ao final de mais um programa de rádio mais alto e mais além. Estamos aqui na sua companhia de segunda a sexta-feira, das 10 até ao meio-dia, com música, música, música e também poesia, poesia e poesia. Tivemos hoje José Carlos Ari dos Santos e Manuel Alegre. Foi muito bom estar com todos vós, meus queridos ouvintes. Eu desejo a continuação de um bom dia, que tudo vos corra pelo melhor. E já sabe que amanhã estamos aqui outra vez na sua companhia às 10 da manhã. Eu estou aqui prontinho para lhe fazer companhia em mais um programa mais alto e mais além. Esta é a sua rádio, a rádio da sua vida, do seu coração. Acompanhe-nos sempre que possa. Nós estamos aqui a trabalhar para si. Obrigado, obrigado, obrigado. Até amanhã. Obrigado. E consigo esteve Fernando Morgado.

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7: Este é o News Flash com o essencial da informação para esta quinta-feira, 15 de outubro. Uma nova intervenção policial na Praça Dom João I, no centro do Porto, resultou em pelo menos 37 manifestantes feridos, entre os quais dois em estado grave durante esta madrugada, na sequência da remoção forçada das tendas que tinham voltado a ser erguidas pelo movimento pela habitação. O acampamento, que integrava as ações de protesto contra a crise imobiliária e o aumento do custo de vida em curso desde o fim de semana, culminou em acusações por parte dos ativistas de violência extrema e desproporcional pelas forças de segurança contra uma demonstração pacífica, tendo sido assistidas dezenas de pessoas no local e em unidades hospitalares da região. Em entrevista à RTP, o ministro das Finanças, Joaquim Miranda Sarmento, defendeu que a privatização total da TAP representa uma oportunidade extraordinária e que recusá-la constituiria um erro histórico para o país, na sequência do anúncio da venda de 49,9% do capital da companhia à Lufthansa e da intenção do governo em alienar a totalidade do capital até 2028. Apesar da oposição já manifestada pelos partidos à esquerda e pelo PAN, o governante sustentou que a empresa alcançou a atual avaliação de 2,25 mil milhões de euros, para além da mera reestruturação concluída em junho, assegurando ainda que o plano de expansão previsto resultará na criação líquida de postos de trabalho. A Polícia Judiciária executou mais de 50 buscas em entidades bancárias, como o Banco Carregosa e o Banco Angolano de Investimentos, além de imobiliárias e escritórios de advogados, no âmbito da Operação Tax Free. A investigação incide sobre um esquema de fraude fiscal focado na fuga ao pagamento do imposto municipal sobre as transmissões onerosas de imóveis, operacionalizado através da constituição de sociedades imobiliárias que, após se afirmarem no mercado, eram alienadas a fundos de investimento, provocando um prejuízo estimado em mais de 66 milhões de euros ao Estado. A entidade reguladora para a comunicação social deliberou, por unanimidade, a abertura de um procedimento de averiguações relativo à invasão das instalações da Rádio Universidade de Coimbra por um grupo ligado ao Partido Chega, ocorrida na passada segunda-feira. Em comunicado, o Conselho Regulador da entidade explicou que a decisão decorre do cumprimento da sua missão constitucional e estatutária de salvaguardar o livre exercício do direito à informação e de assegurar a liberdade de imprensa no país. O Infarmed registou, de 1 de janeiro até 21 de setembro deste ano, um total de 266 notificações de suspeitas de reações adversas associadas a medicamentos para a diabetes e para o emagrecimento da classe dos agonistas dos receptores GLP-1, uma média diária de um caso, com sintomas reportados como vómitos, diarreia e queda de cabelo. De acordo com os dados do Sistema Nacional de Farmacovigilância disponibilizado à Agência Lusa, foram contabilizadas 695 notificações desde o início de 2024 relativas a quatro substâncias ativas desta classe, sendo a tirzepatida, substância ativa do Monjaro, a responsável pela maioria dos registros, 186 este ano, seguida do semaglutido, a substância ativa do Ozempic, do dulaglutido e do liraglutido. A Autoridade Naval da Roménia anunciou o desaparecimento de 8 pessoas na sequência de um incêndio ocorrido durante esta manhã a bordo de um navio com bandeira de São Marino no Mar Negro. Das 12 pessoas que se encontravam a bordo da embarcação, 4 foram resgatadas sãs e salvas, mantendo-se as operações de busca pelos restantes tripulantes, numa altura em que as autoridades romenas não esclareceram se a origem do incidente esteve associada a algum dos ataques com drones que têm vindo a intensificar-se na região. Pelo menos 18 pessoas, 17 crianças e um professor, morreram e cerca de 10 ficaram feridas no noroeste do Paquistão, em resultado do desabamento do telhado de uma escola, segundo informou o porta-voz dos serviços de emergência de Peshawar, Bilal Faizi. As equipas de resgate mantêm no local operações para a remoção dos escombros e socorro a eventuais vítimas retidas sobre os destroços, num incidente que volta a evidenciar os riscos decorrentes do não cumprimento das normas de construção e da utilização de materiais de fraca qualidade, práticas frequentes no país para a redução de custos. Pelo menos 10 navios mercantes foram atacados no Estreito de Hormuz desde o passado domingo, marcando uma forte escalada na segurança marítima da região após o início do conflito entre os Estados Unidos, Israel e o Irão. Dados compilados pela empresa de segurança Vanguard, pela Organização Marítima Internacional e pela agência britânica UKMTO, indicam o registro de 2 marinheiros desaparecidos e o afundamento de um navio porta-contentores, num contexto em que Teherão tem vindo a visar a navegação comercial no canal em retaliação pelas ofensivas militares contra o seu território. E foi o essencial da informação para esta quinta-feira, 15 de outubro. Tenha a continuação de um ótimo dia.
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0: Olá, olá, olá, caros amiguinhos. Hoje vamos fazer uma receita muito linda. Este é o cuidado que ele está na cozinha. Eu sou o Emanuel Moura, estou maluco de todo. E hoje vou fazer uma tarte de tomate com cebola. Isto para quem não gosta de tomate é maravilhoso. Agora pense. Precisamos, senhoras e senhores, para mais ou menos 60 minutos de preparação e para uma quantidade de 6 pessoas, precisamos de 300 gramas de cebola, mais ou menos 3 unidades, 200 gramas de alho francês, mais ou menos 1 unidade, 4 colheres de sopa de azeite, 2 dentes de alho, 2 colheres de café de flor de sal, 1 quanto baste de pimenta de moinho, 600 gramas de tomate com rama maduro. São mais ou menos 8 tomates. E tanto tomate! Uma embalagem de massa quebrada refrigerada. Uma colher de sobremesa de orégãos secos. Um quanto basta de manjericão. 30 gramas de azeitonas pretas, sem caroço. E 150 gramas de queijo mozzarella. Ora bem, a preparação começa sempre com pré-aquecer o forno a 180 graus. Depois descascamos e cortamos as cebolas em rodelas finas. Pomos para dentro de um tacho, fazemos o mesmo ao alho francês e juntamos as 3 colheres de sopa de azeite e levamos ao lume. Adicionamos depois os dentes de alho espremidos e deixamos cozinhar sobre um lume assim moderado durante cerca de 20 minutos, até os legumes estarem bem molinhos e a começarem a lourar. De seguida, temperamos com uma colher de café de flor de sal, pimenta moída à altura e retiramos do lume e deixamos arrefecer. Enquanto isto, lavamos o tomate, cortamos em rodelas, forramos uma tarteira com a massa quebrada e recheamos com a cebola e o alho francês. De seguida, por cima, dispomos as rodelas de tomate, assim em roseta, regamos com o restante azeite, temperamos com mais pimenta moída e, na altura, salpicamos então com orégãos. Depois, é só levar ao forno durante cerca de meia hora. Por fim, salpicamos tudo com o resto da flor de sal, as folhas frescas de manjericão, as azeitonas pretas e o queijo mozzarella. Já estou a ganhar água na boca, vai ficar incrível! Experimenta esta tarte de tomate com cebola. Vai ver que é maravilhoso. E os seus amigos vegetarianos vão adorar. Para ouvir esta e mais receitas, vá ao podcast da sua rádio. Eu estarei lá a explicar tudinho. Eu hei de voltar depois para mais um cuidado que ele está na cozinha. Tchau!
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10: A Câmara Municipal de Vouzela vai assinalar os 9 anos sobre a tragédia dos incêndios de 15 de outubro de 2017, com uma tarde de homenagens e tributo às vítimas, mantendo viva a memória e celebrando a união e a solidariedade da comunidade. O programa evocativo, agendado para esta tarde, prevê a deposição de coroas de flores no Monumento Evocativo em Vouzela e nos cemitérios de Ventosa e Queirã, culminando com uma celebração eucarística às 7 da tarde na Igreja Paroquial de Queirã, presidida pelo Bispo da Diocese de Viseu, Dom António Luciano. A banda argentina de DM Experience, reconhecida como um dos mais fiéis tributos do mundo aos Depeche Mode, vai passar por Oliveira de Frades neste sábado, dia 17, seguindo depois para Lisboa no dia seguinte. Integrado na The Universe of Depeche Mode Tour 2026, o espetáculo em território nacional surge após uma digressão de sucesso por várias cidades espanholas, como Barcelona, Sevilha, Valência e Madrid. O evento promete celebrar os mais de 40 anos de carreira da mítica banda britânica de synth-pop e rock eletrónico através de um concerto dinâmico e visualmente marcante. O alinhamento irá incluir clássicos intemporais como Enjoy the Silence, Personal Jesus, Just Can't Get Enough e Never Let Me Down Again, estando os bilhetes para a atuação já disponíveis para venda na Ticketline.
11: A Praia Fluvial do Trabulo, no município de Sátão, prepara-se para ser o ponto final do Trail do Trabulo 2026, evento desportivo marcado para o dia 22 de novembro. Conhecida pela sua envolvente natural, a Praia Fluvial servirá de meta para todos os participantes que completarem os desafios traçados ao longo dos percursos da prova. A organização preparou 3 modalidades ajustadas a diferentes níveis de preparação física, um trail longo de 25 km, um trail curto de 15 km e uma caminhada com extensão de 11 km. Com o objetivo de proporcionar aos atletas uma experiência marcante entre subidas, descidas e a beleza da paisagem local, as inscrições já se encontram abertas e podem ser efetuadas através da plataforma Stop & Go em stopandgo.net.
12: A Câmara Municipal de São Pedro do Sul procedeu, no passado dia 29 de setembro, no Salão Nobre dos Passos do Conselho, à entrega de apoios financeiros a 11 associações de caçadores do Conselho elegíveis

0: no âmbito de um programa municipal destinado a mitigar os impactos provocados pela população de javalis e a estreitar a articulação com essas entidades na gestão cinegética. Os montantes atribuídos oscilam entre 500 e 3 mil euros por associação, sendo calculados com base nos resultados do controle da espécie, na regularidade da atividade e nas ações desenvolvidas para minimizar os prejuízos agrícolas. Esta medida de apoio, que prevê obrigatoriamente a afetação de 25% do valor às licenças de caça ao javali para beneficiar diretamente os caçadores federados, insere-se também na proposta de regulamento do desenvolvimento rural do município, atualmente em consulta pública no portal digital da autarquia em cm-spsul.pt. O município de Carregal do Sal foi distinguido com o galardão Excelência Autárquica na categoria Educação durante o 4º Congresso de Cidade Social, que decorreu no início deste mês em Lagoa e Portimão. Este reconhecimento permeia o projeto municipal Crescer por Dentro e por Fora, evidenciando o compromisso do Conselho com a qualidade educativa e o desenvolvimento integral das novas gerações. A iniciativa premiada traduz uma abordagem pedagógica integrada que valoriza não só o desempenho académico, mas também as vertentes pessoal, emocional, social e relacional das crianças e jovens. O prémio foi recebido em representação da autarquia por Susana Duarte e Ana Cláudia Campos, respectivamente secretária do Gabinete da Variação e coordenadora do Gabinete de Educação. Para a autarquia de Carregal do Sal, esta distinção representa um incentivo para continuar a aprofundar políticas educativas assentes na proximidade, na inclusão e na igualdade de oportunidades. O projeto reafirma assim o território como um exemplo de boas práticas municipais na valorização do futuro da comunidade. Obrigado por fazer da VFM a sua escolha para se manter informado. Continuação de uma ótima quinta-feira.
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0: Agora vamos ter Prazeres Interrompidos. 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
1: Neste livro estão reunidos pequenos contos e um ensaio. Porém, há um fio condutor que atravessa este conjunto aparentemente desirmanado de textos. A lucidez desconfortável e perturbadora com que nos é apresentado o ser humano. No conto que dá título ao livro, seguimos uma menina pobre pelas ruas de uma pequena cidade, descalça, mal vestida e entregue à sua curiosidade infantil. Ela observa tudo o que acontece à sua volta. É o cotidiano feito dos seus pequenos nadas que se dá a conhecer. Ao longo do percurso, a menina entra em contacto com uma realidade que ainda não consegue compreender totalmente. O que ela vê e o que nós vemos através dela transforma-se num inventário brutal do mundo adulto. A infância é interrompida, invadida na sua inocência. Depois surge um encontro com aquele homem que a ameaça, desencadeando uma reação em cadeia que culmina numa cena doméstica de violência extrema. Os outros textos expandem esta visão desapiedada e ambivalente da realidade. Os pormenores mais íntimos e desconfortáveis das situações são dissecados de forma singular. A ausência afetiva e as relações caóticas, a ruptura e a hipocrisia, a incapacidade de comunicação, as tensões e os dramas familiares. Já o ensaio reflete sobre a identidade brasileira, o colonialismo, a cultura e as relações de dominação entre povos. Para o autor, a humanidade deve ser entendida como parte de uma corrente do esforço humano construída coletivamente ao longo da história. Através de uma linguagem intensa e profunda, o autor desvela as fragilidades humanas e o lado obscuro da existência.
2: O episódio de hoje foi sobre o livro A Menina a Caminho, de Radwan Nassar, editora Companhia das Letras, e contou com a leitura do podcast de Regina Garcia, que é professora bibliotecária. Boas leituras!
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0: São 13 horas. 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

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A sorte de uns, mas o azar de outros.

0: São 15 horas. 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
11: 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Não te vás embora. Fica por aqui, porque vai começar mais uma edição do No Outro Lado do FM.
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12: É mesmo isso, bem-vindo a rodar desde 1988, este é o No Outro Lado do FM. Chegamos até ti através de uma rede de estações parceiras espalhadas por todo o território continental, pelas ilhas e pelas comunidades portuguesas espalhadas pelo mundo. Hoje, esta edição contém um alinhamento que é ligeiramente diferente de tudo o que temos feito nos últimos tempos. Vamos por temas onde um artista não canta sozinho, mas convida o outro para se juntar a ele. Duetos, participações especiais, encontros que muitas vezes nasceram de amizades e admirações mútuas, vários géneros, uma só ideia. A música ganha quando se partilha. Deixa de ficar por aí, fica na nossa companhia. Estou no Outro Lado FM, eu sou o Carlos Xavier.
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12: Abrimos esta emissão com uma curiosidade e tanto. Vamos ao ano de 1983, quando Gary Bird, DJ e poeta nova-iorquino, convidou nada mais nada menos do que Stevie Wonder para produzir e cantar consigo este tema. Este tema tornou-se um hino de orgulho e consciência afro-americanas. Chama-se The Crown, de Gary Bird and the GB Experience, com participação de Stevie Wonder, a rodar agora aqui no outro lado do FM.

Gary Bird and the GB Experience com este The Crown, aqui na versão mais curtinha, a versão de 4 minutos, porque a realidade é que este The Crown originalmente tem para cima e para lá de 10 minutos. Ainda parece que estou a ver o meu amigo José Ataíde a repar isto de princípio ao fim, de fio a pavio, e não se enganava nem uma única vez. A participação é essa de Stevie Wonder, é claro, é só incomparável. Ok, continuamos por aqui a rodar desde 1988, sempre no outro lado do FM. Não sei se reparaste que agora já entrei no texto. Não te esqueças que podes acompanhar tudo sobre este programa no nosso site, em nootroladofm.webnode.pt, também no nosso canal no YouTube, youtube.com/rmxpt. Nesse caso, sugiro que, que subscrevas o canal, aciones o sininho para receber as notificações, deixe likes nos vídeos, dessa forma estás-nos a ajudar de uma forma que nem tu imaginas. Ok, vamos continuando com música. Vem aí os Dire Straits, o longa duração Brothers in Arms. É uma faixa em que Sting não apenas emprestou a voz, mas acabou por assinar como coautor da canção. Chama-se Money for Nothing.

Morning for Nothing a terminar aqui no outro lado da FM, onde a música roda desde 1988 e não pensa em parar. Já a seguir vem aí Elton John e Kiki Dee, num dueto que se tornou num dos mais amados da história da música pop britânica, falo claro de Don't Go Breaking My Heart. Mas para já vem um dos encontros mais icónicos do rock, Queen com David Bowie, numa colaboração nascida quase por acaso no estúdio e que se tornaria um clássico absoluto, falo de Under Pressure, que mais tarde viria a dar muito que falar e também muito graças a um senhor de seu nome, Ice MC, exatamente, Ice Baby. Mas para já é mesmo a versão mais extensa para este Under Pressure. 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

Já em 1988 nos fazia companhia este Don't Go Breaking My Heart de Elton John com Kiki Dee, e é mesmo desde 1988 que, bom, fazemos do outro lado o teu lado favorito. Agora, na próxima sequência de duas no outro lado FM, vem Stevie Wonder, que volta a marcar presença nesta hora. Desta vez vem na companhia de Paul McCartney. É uma canção sobre harmonia racial que se tornaria num dos maiores êxitos de ambos. Falo de Ebony and Ivory, mas para já ficamos com Michael Jackson e também Paul McCartney numa parceria que resultou em mais do que uma canção juntos. Neste caso, optámos por esta, que dá pelo seguinte nome.

mais de 3 décadas do Bate Certo das Ondas, este é o Numa Trote do FM. Já a seguir vem aí Peter Gabriel e Kate Bush com Don't Give Up. É um dueto delicado e comovente sobre nunca desistir. Mas para começar esta sequência de duas, ficamos com um dos encontros mais improváveis e mais influentes da música dos anos 80, os Run-DMC, que pegaram num tema dos Aerosmith. E olha, não é que convidaram precisamente os Aerosmith para se juntarem, e então, olha, juntaram rock e hip-hop numa única faixa e assim mudaram a forma como se ouvia a música popular. Vem aí esta Walk This Way.

No outro lado do FM, para quem gosta de ouvir com alma desde 1988, agora na sequência de duas e última sequência para esta hora, vem aí Robert Plant com Alison Krauss, Gone, Gone, Gone, Don't Move On. É mesmo assim, uma parceria improvável, digamos, entre o antigo vocalista do Led Zeppelin e uma das maiores vozes do bluegrass americano no álbum Raising Sun, Gone, Gone, Gone, Don't Move On, como eu disse, é para escutar já daqui a pouco. Para já, vem aí também uma colaboração que à época era assim meio improvável e pelo menos fora do comum, é com o encontro entre o rock e a ópera, Freddie Mercury e Montserrat Caballé, uma colaboração que viria a tornar-se no hino olímpico Barcelona. Esta era a faixa que estava aqui no alinhamento e preparada no script. Eu, à última da hora, resolvi mudar para esta que eu gosto muito, muito, muito, muito. Chama-se How Can I Go On, aqui com Freddie Mercury e Montserrat Caballé, quase, quase para o final desta hora.

E é assim que chegamos ao final desta primeira hora do No Outro Lado do FM. Olha, desde já, muito obrigado por estares ao nosso lado, aí, desse lado do FM. Senti nada disto faria sentido. Entretanto, olha, não te esqueças neste intervalo, se assim o desejares, visita o nosso site nootrolado.fm.webnode.pt, também o nosso canal no YouTube, youtube.com/rmxpt. Mais uma vez, fica a lembrança, se visitares o nosso canal no YouTube, olha, já agora aproveita, subscreve, bom, deixa like nos vídeos, comenta e tudo e tudo e tudo, que assim ajudas-nos a chegar mais longe. Lembra-te que no Outro Lado FM chega até a ti através de uma rede de estações parceiras espalhadas por todo o território continental, também pelas ilhas e ainda pelas comunidades portuguesas espalhadas pelo mundo. Para fechar esta primeira hora de colaborações, vamos com uma que é, bom, no mínimo épica: George Michael e Aretha Franklin, um dueto poderoso entre duas das maiores vozes da música pop and soul. I Know You Are Waiting For Me. Vem aí a rodar então para o final desta hora no Outro Lado FM. Vamos chegando por aqui, mas é só um até já. Regressamos já a seguir ao sinal horário, aos comerciais, com muito mais música, muito mais duetos, muito mais participações aqui no Outro Lado do FM.

Olha, sinto o coisinho. Deixa-te estar sossegado que a segunda hora vem já aí e temos música de fazer chorar as pedras da calçada.

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0: São 17 horas. 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
1: Ora então, cá continuamos nós no Outro Lado FM. Esta é a segunda hora da emissão de hoje. No Outro Lado FM, como sempre, a chegar ao continente, às ilhas e às comunidades portuguesas espalhadas pelo mundo através da nossa rede de estações associadas. Eu sou o Carlos Didier, há mais de três décadas do lado certo das ondas, no Outro Lado do FM. Nesta hora, ao exemplo da primeira, o palco é de quem sabe que uma boa música fica ainda melhor quando se junta mais uma voz.
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1: Vamos então abrir esta segunda hora e vamos viajar até o ano de 1999, toda a gente com medo do vírus, não era o vírus, era qualquer coisa do milénio. Bom, a verdade é que nada aconteceu. Bom, o que interessa é a música. Vem aí Smooth de Santana com a participação de Rob Thomas. Fomos extrair este Smooth ao longo duração Supernatural. Tem como curiosidade que foi o último número 1 da década de 90 e também do século 20, e foi o primeiro da década de 2000 e do século 21, por consequência, na Billboard Hot 100. Esteve 12 semanas seguidas no top. Roda agora no Outro Lado FM, Santana, com a participação de Rob Thomas. Vamos assim de uma forma muito suave com este Smooth.

Álbum Smooth, o tema, a participação de Rob Thomas neste longa duração de Carlos Santana. Este Smooth que foi simultaneamente o último primeiro lugar do Top 100 da Billboard no século XX e também o primeiro do século XXI. Há pouco eu queria me referir, era o bug do milénio. O bug do milénio, estava toda a gente com medo do bug do milénio e na realidade, olha, nada aconteceu. De qualquer das formas, o que tu sabes também é que tudo se ouve, o que se ouve por aqui fica disponível no nosso site em no outro lado fm.webnode.pt. Inclusive temos um player a rodar 24 sobre 24 emissões mais antigas do programa e também o nosso canal no YouTube, onde podes encontrar as nossas remixes exclusivérrimas em youtube.com/rmxpt. Mais uma vez, subscreve, bababá, essas coisas todas tu sabes. E entretanto, porque há duetos que doem e não se esquecem, vem aí um daqueles, vem aí Eminem com a participação de Rihanna, Love the Way You Lie, de 2010, o álbum Recovery. Este Love the Way You Lie nasceu de uma demo escrita por Skylar Grey e Alexa The Kid e foi curiosamente número 1 nos Estados Unidos durante 7 semanas, o que pode não parecer muito, mas é um feito, especialmente lá para os americanos, não é? 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

Love the Way You Lie, Rihanna e Eminem, ou neste caso Eminem com a participação de Rihanna. Agora vamos a uma sequência que, bom, sequência de duas que inclui os Gorillaz com a participação dos De La Soul, Feel Good Inc. Estávamos no ano de 2005, o álbum Demon Days, ou Demon Days, é a única canção de Damon Albarn a chegar ao top 40 da Hot 100 e valeu o Grammy de melhor colaboração pop em 2006. Mas para começar, vem aí uma ode a New York, Jay-Z, que vai aparecer muito nesta segunda hora. Jay-Z aqui com Alicia Keys, Empire State of Mind, 2009, o álbum Blueprint 3, com um sample de Love, A Two-Way Street, dos Moment, foi o primeiro número 1 de Jay-Z como artista principal, se bem que para mim o grande número 1 de Jay-Z é mesmo a Beyoncé. Ai, Beyoncé também vai aparecer.

A rodar desde 1988, para quem gosta de ouvir com álbum, com álbum, não com alma, também gosta de ouvir álbuns. Este é o No Outro Lado FM. Agora, na próxima sequência, vem aí, tinha falado nela, a Beyoncé, novamente com a participação de Jay-Z, que ainda vai rodar mais vezes, com Crazy in Love, de longa duração Dangerously in Love, e com aqueles metais inconfundíveis que vêm do sample de Chill It, de 1970. Mas para começar a sequência, vem a versão acústica para este Cold Heart, Elton John com Dua Lipa, este tema de 2021, se bem que vai recuperar Sacrifice de Elton John, que curiosamente na altura teve uma versão de dança em que Elton John assinava como Reginald Dwight, que é na realidade o seu verdadeiro nome. Este Cold Heart vem no longo duração do Book Down Sessions. Esta versão junta pedaços de 4 clássicos de Elton John. Ora, isto é o que estávamos a falar: Kiss the Bride, Rocket Man, Where is the Shora e Sacrifice. Vamos ouvir. 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

aproximar a Passos Largos para o final de mais uma emissão do No Atual FM, mas calma que ainda temos mais 20 e poucos minutos, mais coisa, menos coisa. A seguir vamos ter Rihanna novamente com Jay-Z, vem aí Umbrella de 2007, de longa duração Good Girls Gone Bad. Conta-se que esta música foi escrita originalmente para Britney Spears e acabou por valer a Rihanna e a Jay-Z um Grammy de melhor colaboração rap cantada. Mas para começar vamos ao momento em que uma canção ganha um filme inteiro. Vem Lady Gaga com Bradley Cooper. Shallow é de 2018, a banda sonora de A Star Is Born, e conquistou o Oscar para a melhor canção original.

Continuando em frente com esta edição do No Outro Lado FM, vem aí Sia com Sean Paul, Ship Thrills, de 2016, do álbum This Is Acting. E esta é a versão remix com Sean Paul, lançada em fevereiro desse ano, e foi escrita a pensar em Rihanna. Acabou gravada pela própria Sia, dando-lhe o primeiro número 1 na Hot 100. Mas para começar, Justin Timberlake, novamente com Jay-Z, Suit and Tie, de 2013, do álbum The 2020 Experience. É o primeiro disco de, aliás, foi na altura o primeiro disco de Justin Timberlake em 7

Agora sim, aproximar-nos mesmo para o final desta emissão, estamos a dobrar a esquina para a última reta. Bom, é mesmo a penúltima música para esta edição do No Outro Lado FM, e o penúltimo é um encontro de duas vozes enormes, Ed Sheeran e Beyoncé, Perfect Duet de 2017, a versão a dois de Perfect do álbum Divide, que foi gravado em Nova York só com os dois e um engenheiro de som, e deu a Beyoncé o primeiro número um deste Single Lady. Ed Sheeran, entretanto, que anda aí metido nos embrulhos assim um bocado estranhos, um bocado complicados, mas pronto, nem sequer me vou meter nisso, porque políticas à parte, eu até gosto do menino.

0: Dizem as más línguas que Ed Sheeran, quando olhou para Beyoncé pela primeira vez, corou e ela não chegou a notar porque a carinha dele corada fazia pandan com o cabelo. É o que dizem, não sei se é verdade. Ok, chegamos ao final de mais uma emissão do No Outro Lado FM. Olha, muito obrigado por ter estado aí desse lado. Muito obrigado por nos acompanhares em todos os continentes, nas ilhas, aliás, em todo o continente, nas ilhas e também nas comunidades portuguesas pelo mundo, graças à nossa rede de estações associadas. Continua a visitar o site nootrolado.fm.webnote.pt, também a subscrever o nosso canal no YouTube, youtube.com/rmxpt. Agora, muito rapidamente, fazendo um resumo ao longo das duas horas de emissão, passámos por encontros como Queen e David Bowie, Michael Jackson, Paul McCartney, Freddie Mercury com Montserrat Caballé. Nesta segunda hora, olha, fomos mais para Santana e Rob Thomas, até aos 80s de Eminem com Rihanna, The Lady Gaga com Bradley Cooper e pronto, e Jay-Z, bom, com o homem com licença, tirou o mesmo bilhete. Já agora, apareceu 4 vezes com Alicia Keys, Beyoncé, Rihanna e Justin Timberlake. Ok, para o fecho desta emissão, vamos para uma canção de despedida à letra. Vem aí Taylor Swift com Bon Iver, Exile, de 2020. O longa duração Folklore foi escrita por Swift, Justin Vernon e Joe Howen, este último sobre o pseudónimo de William Bowery. Agora resta apenas dizer e recordar-te que se a vida te souber demasiado igual, podes sempre escapar para o outro lado do FM. Eu sou o Carlos Gidi, despeço-me, tchau tchau, até para a semana.
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0: São 18 horas. 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
3: A Câmara Municipal de Vozela vai assinalar os 9 anos sobre a tragédia dos incêndios de 15 de outubro de 2017, com uma tarde de homenagens e tributo às vítimas, mantendo viva a memória e celebrando a união e a solidariedade da comunidade. O programa evocativo, agendado para esta tarde, prevê a deposição de coroas de flores no Monumento Evocativo em Vozela e nos cemitérios de Ventosa e Queirã, culminando com uma celebração eucarística às 7 da tarde, na Igreja Paroquial de Queirã, presidida pelo Bispo da Diocese de Viseu, Dom António Luciano. A banda argentina The DM Experience, reconhecida como um dos mais fiéis tributos do mundo aos Depeche Mode, vai passar por Oliveira de Frades neste sábado, dia 17, seguindo depois para Lisboa no dia seguinte. Integrado na The Universe of Depeche Mode Tour 2026, o espetáculo em território nacional surge após uma digressão de sucesso por várias cidades espanholas, como Barcelona, Sevilha, Valência e Madrid. O evento promete celebrar os mais de 40 anos de carreira da mítica banda britânica de synth pop e rock electrónico.

0: passados ao longo dos percursos da prova. A organização preparou três modalidades ajustadas a diferentes níveis de preparação física: um trail longo de 25 km, um trail curto de 15 km e uma caminhada com extensão de 11 km. Com o objetivo de proporcionar aos atletas uma experiência marcante entre subidas, descidas e a beleza da paisagem local, as inscrições já se encontram abertas e podem ser efetuadas através da plataforma Stop & Go em stopandgo.net. A Câmara Municipal de São Pedro do Sul procedeu, no passado dia 29 de setembro, no Salão Nobre dos Passos do Conselho, à entrega de apoios financeiros a 11 associações de caçadores do Conselho elegíveis, no âmbito de um programa municipal destinado a mitigar os impactos provocados pela população de javalis e a estreitar a articulação com essas entidades na gestão cinegética. Os montantes atribuídos oscilam entre 500 e 3 mil euros por associação, sendo calculados com base nos resultados do controle da espécie, na regularidade da atividade e nas ações desenvolvidas para minimizar os prejuízos agrícolas. Esta medida de apoio, que prevê obrigatoriamente a afetação de 25% do valor às licenças de caça ao javali, para beneficiar diretamente os caçadores federados, insere-se também na proposta de regulamento do desenvolvimento rural do município, atualmente em consulta pública no portal digital da autarquia em cm-spsul.pt. O município de Carregal do Sal foi distinguido com o galardão Excelência Autárquica na categoria Educação durante o 4º Congresso Cidade Social, que decorreu no início deste mês em Lagoa e Portimão. Este reconhecimento permeia o projeto municipal Crescer por Dentro e por Fora, evidenciando o compromisso do Conselho com a qualidade educativa e o desenvolvimento integral das novas gerações. A iniciativa premiada traduz uma abordagem pedagógica integrada que valoriza não só o desempenho académico, mas também as vertentes pessoal, emocional, social e relacional das crianças e jovens. O prémio foi recebido em representação da autarquia por Susana Duarte e Ana Cláudia Campos, respectivamente secretária do Gabinete da Variação e coordenadora do Gabinete de Educação. Para a autarquia de Carregal do Sal, esta distinção representa um incentivo para continuar a aprofundar políticas educativas assentes na proximidade, na inclusão e na igualdade de oportunidades. O projeto reafirma assim o território como um exemplo de boas práticas municipais na valorização do futuro da comunidade. Obrigado por fazer da VFM a sua escolha para se manter informado. Continuação de uma ótima quinta-feira.
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0: São 19 horas. 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